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1: Meu Deus, quanta gente feia nesse programa.
0: Chiruzinho, boa tarde.
2: Boa tarde.
0: Falando em feiura. Boa tarde, Chiruzinho. Me leva mal o burrinho de presépio.
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0: O Chiruzinho é feio que nem aqueles filhote de papagaio que nasce. É coisa feia, né, Chiruzinho?
1: Charupão.
0: É.
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0: Abraço.
1: Sabe que o teu secretário aí, teu secretário, chamaram ele de bonito, agora ele tá convencido que tá louco. Mas se ele fosse bonito mesmo, tava na Globo.
0: Claro, na Rede Globo de televisão, né, Chiró?
1: Na Globo da morte.
0: Barbaridade. 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
2: Cosmorama, c'est passé.